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1: Nuestro radar interactivo está detectando los sonidos que emergen.
2: Música emergente. 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

0: Número uno. Número uno.
1: Número uno, segunda semana consecutiva, Fisher Thompson.
2: He said, tell me a story from all of the places you've been.
1: Feliz fin de semana.